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0: 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Boa noite. São 2 horas.
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5: Boa noite, são 3 horas. 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
6: 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Boa noite. São 4 horas. 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
7: Boa noite, são 5 horas.
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6: 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Bom dia, são 6 horas. 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
8: 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Bom dia, são 7 horas.
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0: 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Bom dia, são 8 horas. 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
1: Bom dia, são 9 horas. 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
9: Bom dia, são 9 horas. Fica agora com o primeiro bloco informativo de hoje para as notícias locais e da região. A Câmara Municipal de Aljustrel afirma que está a sensibilizar a população para a importância da correta colocação dos resíduos domésticos. A autarquia recomenda que os resíduos sejam sempre acondicionados e colocados nos contentores próprios, respeitando os horários definidos para a recolha. Na área de residência, o contentor fechado deve ser colocado na rua a partir das 19 horas, apenas nas noites em que está prevista a recolha. A medida pretende evitar que os resíduos permaneçam expostos durante o dia e contribuir para manter o concelho mais limpo. O município de Aljustrel lembra que a colaboração de todos é essencial para melhorar o funcionamento da recolha de resíduos. A Expand Courage, Associação de Intervenção e Ajuda a Animais, realiza, no dia 29 de agosto, o segundo evento solidário na zona envolvente ao Espaço das Associações, antigo Mercado Municipal, em Ferreira do Alentejo. A iniciativa começa às 21 horas e está integrada nas comemorações do 6º aniversário da Associação. A nota de imprensa afirma que o objetivo é angariar fundos para apoiar o trabalho desenvolvido pela Expand Courage em defesa e apoio aos animais. O evento contará com vários momentos musicais e de animação, além de serviço de bar e tapas. O bar abre às 20 horas. A entrada é livre. A organização convida a população a participar numa noite de convívio, música e solidariedade. A autarquia de Serpa cedeu instalações à Associação de Caçadores de Val de Covo. O protocolo foi assinado e estabelece a cedência gratuita por empréstimo do edifício da antiga escola primária de Valcovo. O espaço será utilizado como sede da associação e para o desenvolvimento das suas atividades. O acordo foi assinado pela vice-presidente da Câmara Municipal, Guadalupe Charras, e pelo presidente da direção da associação, Delfim Pereira. Segundo o município, a cedência reforça o apoio ao movimento associativo local e reconhece o trabalho de caráter recreativo e comunitário desenvolvido pela associação junto da população. O Comando Distrital de Beja da PSP, através do Núcleo de Armas e Explosivos, realizou no passado dia 25 de agosto uma ação de atendimento em matéria de armas e explosivos em Odemira. A iniciativa decorreu nas instalações da sala da oficina do empreendedor e integrou a Operação Nacional Armas em Segurança Tour de Verão. De acordo com a entidade, a ação teve como objetivo esclarecer e apoiar os cidadãos na regularização de situações relacionadas com armas de fogo. A iniciativa procurou também facilitar o acesso aos serviços da PSP por parte de pessoas com maior dificuldade de deslocação, nomeadamente devido à idade, mobilidade reduzida ou falta de meios de transporte. Durante a ação foram ainda entregues voluntariamente à PSP 12 armas que não podiam ser regularizadas. As armas serão destruídas ou declaradas perdidas a favor do Estado. A autarquia de Odemira alertou o aumento da presença de vespa asiática no concelho. A espécie, considerada invasora, representa uma ameaça para as abelhas e outros insetos polinizadores, importantes para a biodiversidade e para a agricultura. Em caso de avistamento de um ninho, a população não deve aproximar-se nem tentar destruí-lo. Deve sempre que possível registar a localização e comunicar o avistamento às entidades competentes. A destruição inadequada dos ninhos pode contribuir para a dispersão da espécie e aumentar o risco para a população. Para comunicar um avistamento, pode ser utilizada a linha de Serviço Municipal de Proteção Civil de Odemira ou a linha SOS Ambiente. A barragem de Alqueva é uma das finalistas das novas 7 Maravilhas de Portugal na categoria Grandes Obras. Segundo a EDIA, a candidatura pretende reconhecer a importância da barragem para o desenvolvimento do território, a gestão dos recursos hídricos e a resposta às alterações climáticas. Integrada no empreendimento de fins múltiplos de Alqueva, a barragem permite armazenar e distribuir água, produzir energia hidroelétrica e apoiar o desenvolvimento económico e social da região. A lista de finalistas foi apresentada no Palácio Nacional de Queluz, depois de um processo de seleção que reuniu centenas de candidaturas de todo o país. A escolha dos vencedores será feita através do voto do público. A Câmara Municipal de Beja organiza de amanhã ao dia 30 de agosto a 18ª edição das Palavras Andarilhas, Festa da Palavra Contada. O evento decorre no Jardim Público de Beja e tem este ano como tema o conto tradicional, memória e tradição, destacando a importância da tradição oral e da memória coletiva. Durante 3 dias estão previstas sessões de contos, oficinas, atividades para famílias, espetáculos e momentos de leitura. Haverá também um mercado dos livreiros e um mercadinho andarilho. A programação começa amanhã às 17h30 e termina no domingo, 30 de agosto, com o baile mandado pela Associação Pé de Chumbo. As Palavras Andarilhas realizam-se desde 1999 e reúnem em Beja contadores de histórias e várias iniciativas ligadas à leitura e à tradição oral. Já estão abertas as inscrições para os expositores da Mostra Pias 2026. A iniciativa, promovida pela Junta de Freguesia de Pias, realiza-se nos dias 27, 28 e 29 de novembro, nas antigas instalações da UCP Esquerda Vencerá, em Pias, no concelho de Serpa. Durante os 3 dias, o evento vai reunir expositores ligados ao vinho, à gastronomia, ao artesanato, aos produtos regionais e à cultura. De acordo com a Junta, o objetivo é promover

0: Depois de obras de requalificação, a reabertura será assinalada com uma tarde dedicada à cultura e à criatividade, com atividades ligadas à literatura, teatro, artes performativas, exposições, oficinas e música. O programa inclui uma leitura do texto E Também Aqueles Dias, de José Saramago, por Sónia Barradas, numa homenagem ao escritor que dá nome à biblioteca. A cerimónia contará com a presença do Presidente da Câmara Municipal de Odmira, Hélder Guerreiro, da Presidente da Assembleia Municipal de Odmira, Rita Balbino Costa, da Presidente da Fundação José Saramago, Pilar del Rio, e da atriz Maria do Céu Guerra. A programação inclui também apresentações de vários livros com vários autores. A tarde termina com o tradicional momento de soprar as velas que assinala os 26 anos da Biblioteca Municipal de José Saramago, seguido de um concerto da Flower Power Street Band. Segundo o comunicado de imprensa, após as obras de requalificação, a biblioteca reabre como um espaço renovado, mais moderno e preparado para responder às necessidades culturais e de informação da comunidade. Almodóvar recebe, entre amanhã e o dia 30 de agosto, o Summer End 2026, um evento com música, animação e várias atividades. O programa inclui atuações de vários artistas e grupos, com destaque para Caretos, DJ Télio e Wilson Honrado. Estão também previstas atividades desportivas, uma conversa sobre música, arte e inclusão e um mural participativo de grafite. Durante o evento haverá ainda piscina e campismo gratuitos, espaços de alimentação e outras atividades para diferentes públicos. O programa termina no domingo, 30 de agosto, com o sorteio do Grande Prémio Final, marcado para as 16 horas. O próximo TLE em formação com as notícias locais e regionais será às 12 horas, comigo, Maria Serafim. Às 10 horas temos o simultâneo entre a TLE à Rádio e a Renascença para as notícias do país e do mundo. Pode escutar-nos em 92.6 FM ou em telearadio.net.
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8: Bom dia, são 10 horas.
9: 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Bom dia, são 10 horas. Fique já a seguir com o simultâneo entre a TLA Rádio e a Renascença para as notícias nacionais e internacionais.
10: Convida. Acidente com o teleférico nos Alpes. Há vários feridos.
11: Aguaceiros para esta quinta-feira, em especial a norte e centro do país. Pequena descida de temperatura também. Máximas para esta quinta. 19 graus no Porto, 23 em Lisboa e 25 em Faro. Nas ilhas, Ponta Delgada com 25, Funchal 26. Edição de Sérgio Costa. Bom dia, Sérgio.
12: Olá, viva Paulo, bom dia. Equipas de salvamento já conseguiram resgatar 123 pessoas com vida no Nepal. Quase 3 dezenas são de nacionalidade estrangeira. As operações prosseguem, apesar das condições muito diversas, com muita lama e com grande dificuldade em chegar aos locais mais afetados pelas cheias repentinas junto à fronteira com o Tibete. O último balanço dá conta de pelo menos 177 vítimas mortais. Há cerca de 1.500 desaparecidos no Nepal e na China. Contactada esta manhã pela Renascença, fonte do governo português, confirma não haver mais dados sobre eventuais vítimas entre cidadãos nacionais, para além da informação da existência de 2 portugueses entre os desaparecidos. Pelo menos 23 feridos na sequência de um acidente com um teleférico nos Alpes franceses. Entre os feridos, há 3 em estado grave. O acidente deu-se quando a cabine do teleférico, que transportava cerca de 50 pessoas, colidiu com um caminhão grua que se encontrava no local para realizar trabalhos de manutenção. Com impacto, vários passageiros caíram no interior da cabina e equipas de emergência estão no local a prestar assistência às vítimas. E há 8 meses das eleições presidenciais em França, aí está o primeiro debate televisivo com 7 protagonistas. Vai ter lugar ao final da tarde, num cenário invulgar, como o estádio de Roland Garros, com os candidatos dos extremos, Marine Le Pen e Jean-Luc Mélenchon, no topo das sondagens. O debate será marcado pelas questões económicas. Eva Massi.
13: A questão económica vai estar no centro do debate. Os candidatos terão de responder às propostas de 66 mil dirigentes empresariais com uma questão central: como pode a França criar mais riqueza num contexto económico fragilizado? À volta da mesa estarão figuras já conhecidas da política francesa, Marine Le Pen e Jean-Luc Mélenchon. Os dois lideram nas sondagens, mas é a chefe da extrema-direita francesa que surge como favorita, com 38% dos votos. Mas mais ainda, as sondagens indicam que Marine Le Pen poderá vencer face a qualquer adversário na segunda volta. Ainda assim, fiel ao seu optimismo, Mélenchon garante acreditar que a vitória é possível. Outro protagonista é Gabriel Attal, jovem centrista e antigo primeiro-ministro durante o segundo mandato de Emmanuel Macron. À esquerda, abriu-se uma corrida a quem assume a agenda mais ecologista. O socialista Raphaël Glucksmann centrou o seu discurso nas energias renováveis. O antigo ministro do Interior, Bruno Retailleau, conhecido pelas suas reformas da lei da imigração em França, e Marine Tondelier, secretária nacional dos Verdes, completam o grupo de candidatos.
10: Eva Massi, a Renascença em França. Por cá, a falta de anestesistas pode estar a comprometer a segurança e prestação de cuidados na ULS São José em Lisboa. O alerta é do Sindicato dos Médicos da Zona Sul, que descreve um cenário de grave escassez de médicos. De acordo com o sindicato, o quadro agravou-se de forma significativa nos últimos meses, o que terá obrigado a uma redução drástica da atividade cirúrgica planeada, colocando em risco o funcionamento das escalas de urgência. Perante esta denúncia, a Renascença procura uma reação e esclarecimento do Conselho de Administração da ULS de São José. Morreu a artista japonesa Yaoi Kusama, artista mundialmente famosa pelos seus padrões, as bolinhas e instalações imersivas. Inspirava-se nas alucinações que, diz, experimentava desde a infância. Yaoi Kusama tinha 97 anos. Ponto final nesta edição das 10. Notícias de novo na antena da Renascença às 11 com o Vítor Mesquita e, claro, em atualização permanente em rr.pt.
0: É isso. Obrigado, Sérgio. Um abraço. Até já.
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0: 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Bom dia, são 11 horas. 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
5: Boa tarde, são 12 horas. 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
8: Boa tarde, são 12 horas. Fique já a seguir com o segundo bloco informativo do dia para as notícias locais e regionais. Um acidente rodoviário provocou ontem uma vítima mortal e um ferido ligeiro na Estrada Nacional 387, ao quilómetro 10, entre Faro do Alentejo e Peruguarda. Segundo os bombeiros voluntários de Cuba, a ocorrência envolveu a colisão de um veículo ligeiro com um animal. Após a colisão, a viatura entrou em despiste e incendiou-se, provocando também um incêndio numa zona de pasto. Nas operações de socorro estiveram envolvidos 10 veículos e 29 elementos, entre os bombeiros voluntários de Cuba e os bombeiros voluntários de Ferreira do Alentejo, a viatura médica de emergência e reanimação de Beja e a Guarda Nacional Republicana. As causas do acidente estão a ser apuradas. A nova residência Europa, em Beja, já começou a receber os primeiros residentes. São estudantes da Universidade Politécnica de Beja que tiveram acompanhamento dos serviços de ação social. A residência tem capacidade para 503 camas e representa um reforço da oferta de alojamento para os estudantes em Beja. O novo espaço pretende proporcionar melhores condições de acolhimento, conforto e bem-estar à comunidade estudantil. Os estudantes que procuram o alojamento podem contactar os serviços de ação social da Universidade Politécnica de Beja para conhecer as soluções disponíveis. Os estudantes já matriculados podem apresentar a sua candidatura ao alojamento através da página dos serviços de ação social. A Secção de Prevenção Criminal e Policiamento Comunitário do Destacamento Territorial de Moura, da Guarda Nacional Republicana, realizou uma ação de sensibilização no mercado de Santo Aleixo da Restauração, no Conselho de Moura. A iniciativa afirma que teve como objetivo reforçar a proximidade com a população local e sensibilizar para a doação de comportamentos de prevenção e segurança. Durante a ação, os militares contactaram com comerciantes e cidadãos, tendo também recolhido preocupações e necessidades da comunidade. A Guarda Nacional Republicana destaca a importância da cooperação entre as forças de segurança, os comerciantes e a população na prevenção da criminalidade e na promoção da segurança. A Câmara Municipal de Aljustrel afirma que está a sensibilizar a população para a importância da correta colocação dos resíduos domésticos. A autarquia recomenda que os resíduos sejam sempre acondicionados e colocados nos contentores próprios, respeitando os horários definidos para a recolha. Na área de residência, o contentor fechado deve ser colocado na rua a partir das 19 horas, apenas nas noites em que está prevista a recolha. A medida pretende evitar que os resíduos permaneçam expostos durante o dia e contribuir para manter o concelho mais limpo. O município de Aljustrel lembra que a colaboração de todos é essencial para melhorar o funcionamento da recolha de resíduos. A Expand Courage, Associação de Intervenção e Ajuda a Animais, vai realizar no dia 29 de agosto o segundo evento solidário na zona envolvente ao espaço das associações Antigo Mercado Municipal, em Ferreira do Alentejo. A iniciativa começa às 21 horas e está integrada nas comemorações do 6º aniversário da associação. A nota de imprensa afirma que o objetivo é angariar fundos para apoiar o trabalho desenvolvido pela Expand Courage em defesa e apoio aos animais. O evento contará com vários momentos musicais e de animação, além de serviço de bar e tapas. O bar abre às 20 horas. A entrada é livre. A organização convida a população a participar numa noite de convívio, música e solidariedade. A Polícia de Segurança Pública vai estar em Almodóvar amanhã numa ação destinada à entrega voluntária e à regularização de armas de fogo. A iniciativa é promovida em conjunto com o município de Almodóvar no âmbito da terceira edição da Operação Armas em Segurança Tour de Verão 2026. Segundo a entidade, o objetivo é aproximar os serviços especializados da Polícia de Segurança Pública dos cidadãos e facilitar a regularização da situação legal das armas de fogo. A ação decorre amanhã na Sala de Sessões da Câmara Municipal de Almodóvar entre as 9h30 e as 12h30 e entre as 14h e as 16h. A iniciativa pretende também sensibilizar para a importância de comportamentos responsáveis na detenção, guarda, transporte e utilização de armas de fogo. A Comunidade Intermunicipal do Alto Alentejo recebeu, no dia 25 de agosto, uma sessão de esclarecimento sobre o concurso para a criação de uma orquestra regional do Alentejo. A ação foi apresentada pelo Diretor-Geral das Artes, Américo Rodrigues, e destinou-se a esclarecer dúvidas sobre os critérios e requisitos do concurso. O prazo para a apresentação de candidaturas foi prolongado até 25 de setembro. A iniciativa contou com a participação de autarcas, técnicos dos municípios do Alto Alentejo e representantes de agentes locais. Segundo o comunicado, entre os objetivos estão a promoção da música erudita, o acesso à criação cultural profissional, a colaboração com agentes culturais locais, a formação de jovens músicos e a valorização do património cultural português. A iniciativa é promovida pela Direção-Geral das Artes com o apoio da Comissão de Coordenação e Desenvolvimento Regional do Alentejo e da Comunidade Intermunicipal do Alto Alentejo. As piscinas municipais de Alvito recebem amanhã uma ação de sensibilização sobre a prevenção do cancro da pele. A iniciativa, intitulada Com o Sol Não Se Brinca, Rota da Prevenção, decorre entre as 14h30 e as 17h e é promovida pelo Núcleo Regional do Sul da Liga Portuguesa contra o Cancro, em parceria com o Grupo de Apoio de Beja e o Voluntariado de Alvito. A ação incluiu jogos e atividades de sensibilização para crianças e famílias, com informação sobre os cuidados a ter durante a exposição solar. A participação é gratuita e aberta ao público. A organização alerta para a importância de utilizar proteção adequada, nomeadamente sombra, óculos de sol, chapéu, roupa protetora e protetor solar. Odmira celebra nos dias 7 e 8 de setembro as festas em honra de Nossa Senhora da Piedade, que integram também as comemorações do Dia do Município. A programação decorre no recinto da Capela de Nossa Senhora da Piedade e inclui momentos religiosos, culturais e de convívio. No dia 7 há música, espetáculos de rua, momentos de canto, fogo de artifício e baile com Humberto Silva. No dia 8, feriado municipal, realiza-se pelas 11 horas a sessão solene comemorativa do Dia do Município na Igreja da Misericórdia. Serão atribuídas medalhas municipais de mérito a António Manuel Nobre Louçã e Diodato Inácio dos Santos. O programa inclui ainda um almoço convívio, celebrações religiosas em honra de Nossa Senhora da Piedade, animação de rua, teatro-circo, cante e música. As festas são organizadas pela Paróquia de Odmira, com o apoio do município de Odmira e da Junta de Freguesia de São Salvador e Santa Maria. Beja vai realizar nos dias 29 e 30 de agosto duas visitas guiadas de verão com percursos dedicados ao património, à história e à literatura da cidade. No dia 29, pelas 10 horas, realiza-se o percurso Ruas que Contam Histórias, dedicado à origem dos nomes de algumas ruas de Beja. No dia 30, também às 10 horas, o percurso Roteiros Literários de Beja aborda a história de Mariana Alcoforado e a sua ligação à cidade. O ponto de encontro é a Praça de Armas, no Castelo de Beja. As visitas são conduzidas por Marta Páscoa. As notícias locais e da região voltam à Tele à Rádio, às 15 horas, comigo, Maria Serafim. Às

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9: Boa tarde, são 13 horas.
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7: Boa tarde, são 14 horas.
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9: Boa tarde, são 14 horas. Fique já a seguir com o simultâneo entre a TLA Rádio e a Renascença para as notícias nacionais e internacionais.
10: 4 número de portugueses desaparecidos. Primeiro-ministro rejeita alterações ao sistema da segurança social na atual legislatura.
11: Quanto a temperaturas, é esta hora Espinho 16 graus, Porto 17, Lisboa 19, Alcobaça está com 20, Faro 22. Notícias na Renascença, à hora certa, edição de Vítor Mesquita.
10: O Ministério dos Negócios Estrangeiros confirma mais 2 portugueses desaparecidos na sequência da enxurrada no Nepal, junto à fronteira com o Tibete. Era lá que se encontravam a viajar estes 2 portugueses desaparecidos. No total estão agora desaparecidos 4 cidadãos nacionais, 3 do sexo masculino, 1 do sexo feminino, na sequência das cheias repentinas desta quarta-feira. O mais recente balanço das autoridades nepalesas aponta para 359 mortos. Os trabalhos de busca e salvamento prosseguem. As autoridades nepalesas alertam agora para o risco de uma nova inundação numa das zonas afetadas pelas cheias, depois de se ter formado um lago cujo nível continua a subir. É um tema já explicado em rr.pt. Também, em última hora, a notícia da morte de Ratko Mladic, general sérvio bósnio, que cumpria pena de prisão perpétua depois de condenado pelo crime de genocídio durante a Guerra da Bósnia, na década de 90, de acordo com a agência Reuters, que cita um canal de televisão de Belgrado. Mladic, de 83 anos, morreu no centro de detenção das Nações Unidas de Haia. Entretanto, a agência Reuters avança que a informação é também confirmada por fonte das Nações Unidas. Um drone caiu esta manhã junto à Embaixada de Portugal, em Kiev. Informação avançada ao início da tarde pelo Ministério dos Negócios Estrangeiros. À queda do aparelho não tripulado seguiu-se uma forte explosão a cerca de 300 metros do edifício da Representação Diplomática Nacional na Ucrânia. Numa nota na rede social X, o gabinete de Paulo Rangel diz condenar com veemência o ataque que provocou danos em edifícios próximos. Ainda de acordo com o Ministério, todos os elementos da embaixada estão bem. 8 voos cancelados, 7 divergidos, atrasos em várias ligações, cenário esta manhã no aeroporto Francisco Sá Carneiro, no Porto, devido ao mau tempo. Numa nota enviada à Renascença, a ANA Aeroportos explica que a chuva intensa deixou detritos, provocou acumulações de água nas zonas circundantes à pista, obrigou a limitar temporariamente a capacidade do aeroporto. Os trabalhos de limpeza terminaram por volta do meio-dia. De acordo com a ANA Aeroportos, na última hora, a operação estava já próxima da normalidade. O Primeiro-Ministro rejeita qualquer alteração à segurança social na presente legislatura e apela ao sentido de responsabilidade da oposição. Declarações de Luís Montenegro à margem de uma visita ao aeroporto de Lisboa, acompanhada pela agência Lusa. Montenegro critica o que diz ser a falsidade e a demagogia sobre o tema, que considera fechado. O primeiro-ministro só admite discutir o assunto no futuro em próximas legislaturas. Noutro plano, Luís Montenegro reitera a confiança no ministro da Administração Interna. E o secretário-geral do PS considera que Luís Marques Mendes pôs o dedo na ferida ao defender mais consensos na política portuguesa na última noite. Na Universidade de Verão do PSD, o antigo candidato presidencial criticou a lógica de campanha eleitoral permanente entre os partidos. José Luís Carneiro concorda, acusa o PSD de falta de humildade política.
5: Um partido que fez um congresso para atacar a oposição e não para falar do país. Um governo que faz, tem o suporte partidário e que faz uma universidade de verão, devendo transmitir bons valores aos mais jovens, bons princípios aos mais jovens. E quando faz dessa universidade de verão um ataque despodurado às oposições, é um governo que, no mínimo, tem falta de humildade democrática. E, portanto, Dr. Luís Marques Mendes pôs o dedo na ferida.
10: O secretário-geral do PS, José Luís Carneiro. Notícias em permanente atualização, Paulo, no site da Renascença.
11: Até já, Vitor Esquita. Daqui a pouco trago Maroon 5 e os Queen.
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0: 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Boa tarde, são 15 horas. 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
1: Boa tarde, são 15 horas. Segue-se o TLA Informação com as notícias locais e regionais. Um acidente rodoviário provocou ontem uma vítima mortal e um ferido ligeiro na Estrada Nacional 387, ao quilómetro 10, entre Faro do Alentejo e Pero Guarda. Segundo os bombeiros voluntários de Cuba, a ocorrência envolveu a colisão de um veículo ligeiro com um animal. Após a colisão, a viatura entrou em despiste e incendiou-se, provocando também um incêndio numa zona de pasto. Nas operações de socorro estiveram envolvidos 10 veículos e 29 elementos, entre os bombeiros voluntários de Cuba, os bombeiros voluntários de Ferreira do Alentejo, a viatura médica de emergência e reanimação de Beja e a Guarda Nacional Republicana. As causas do acidente estão a ser apuradas. A Associação Estar celebrou um protocolo de colaboração com as duas uniões de freguesia da cidade de Beja, com o objetivo de reforçar a capacidade de resposta a pessoas e famílias em situação de vulnerabilidade social. Em comunicado, foi transmitido que a parceria permite uma maior articulação na sinalização e acompanhamento de casos que necessitem de apoio de emergência. As uniões de freguesia de Santiago Maior e São João Batista e de Salvador e Santa Maria da Feira ficam responsáveis pela sinalização das situações que considerem necessitar de acompanhamento por parte da Associação Estar. Sempre que se justifique, poderão ser mobilizadas respostas da Associação através dos projetos Marmita, Ser e Raízes. A Associação Estar considera que estes protocolos representam mais um passo na cooperação com as entidades do território, com o objetivo de reforçar o apoio à população em situação de maior vulnerabilidade. A Secção de Prevenção Criminal e Policiamento Comunitário do Destacamento Territorial de Moura, da Guarda Nacional Republicana, realizou uma ação de sensibilização no mercado de Santo Aleixo da Restauração, no Conselho de Moura. A entidade revela que a iniciativa teve como objetivo reforçar a proximidade com a população local e sensibilizar para a adoção de comportamentos de prevenção e segurança. Durante a ação, os militares contactaram com comerciantes e cidadãos, tendo também recolhido preocupações e necessidades da comunidade. A Guarda Nacional Republicana destaca a importância da cooperação entre as forças de segurança, os comerciantes e a população na prevenção da criminalidade e na promoção da segurança. A Expand Courage, Associação de Intervenção e Ajuda a Animais, vai realizar no dia 29 de agosto o segundo evento solidário na zona envolvente ao espaço das associações Antigo Mercado Municipal em Ferreira do Alentejo. A iniciativa começa às 21 horas e está integrada nas comemorações do 6º aniversário da Associação. A nota de imprensa afirma que o objetivo é angariar fundos para apoiar o trabalho desenvolvido pela Expand Courage em defesa e apoio aos animais. O evento contará com vários momentos musicais e de animação, além de serviço de bar e tapas. O bar abre às 20 horas. A entrada é livre e a organização convida a população a participar numa noite de convívio, música e solidariedade. A nova residência Europa em Beja já começou a receber os primeiros residentes. São estudantes da Universidade Politécnica de Beja que tiveram o acompanhamento dos serviços de ação social. A residência tem capacidade para 503 camas e representa um reforço da oferta de alojamento para estudantes em Beja. O novo espaço pretende proporcionar melhores condições de acolhimento, conforto e bem-estar à comunidade estudantil. Os estudantes que procuram alojamento podem contactar os serviços de ação social da Universidade Politécnica de Beja para conhecer as soluções disponíveis. Os estudantes já matriculados podem apresentar a sua candidatura ao alojamento através da página dos serviços de ação social. A Polícia de Segurança Pública vai estar em Almodóvar amanhã, numa ação destinada à entrega voluntária e à regularização de armas de fogo. A iniciativa é promovida em conjunto com o município de Almodóvar, no âmbito da terceira edição da Operação Armas em Segurança Tour de Verão 2026. Segundo a entidade, o objetivo é aproximar os serviços especializados da Polícia de Segurança Pública dos cidadãos e facilitar a regularização da situação legal das armas de fogo. A situação decorre amanhã na sala de sessões da Câmara Municipal de Almodóvar entre as 9h30 e as 12h30 e entre as 14 e as 16 horas. A iniciativa pretende também sensibilizar para a importância de comportamentos responsáveis na detenção, guarda, transporte e utilização de armas de fogo. As piscinas municipais de Alvite recebem amanhã uma ação de sensibilização sobre a prevenção do cancro da pele. A iniciativa, intitulada Com o Sol Não Se Brinca, Rota da Prevenção, decorre entre as 14h30 e as 17h e é promovida pelo Núcleo Regional do Sul da Liga Portuguesa contra o Cancro, em parceria com o Grupo de Apoio de Beja e o Voluntariado de Alvite. A ação inclui jogos e atividades de sensibilização para crianças e famílias, com informação sobre os cuidados a ter durante a exposição solar. A participação é gratuita e aberta ao público. A organização alerta para a importância de utilizar proteção adequada, nomeadamente sombra, óculos de sol, chapéu, roupa protetora e protetor solar. A Onda Literária vai regressar ao Pátio das Artes, em Sines, entre os dias 2 e 5 de outubro, para a sua quarta edição. O evento reúne uma feira do livro, conversas com escritores, apresentações de livros e várias atividades destinadas a famílias e ao público em geral. Este ano, a programação passa de 3 para 4 dias e conta com 15 autores convidados, abrangendo diferentes áreas e géneros literários. O programa inclui ainda encontros sobre biografias e apresentações de novos romances em língua portuguesa. A organização destaca o crescimento do evento e o reforço da programação nesta quarta edição. A Cimbal recebeu nas suas instalações, em Beja, uma sessão de esclarecimento sobre a criação da futura Orquestra Regional do Alentejo. A sessão foi promovida pela Comissão de Coordenação e Desenvolvimento Regional do Alentejo e pela Direção-Geral das Artes. O objetivo, de acordo com a informação divulgada, foi apresentar o projeto, explicar os requisitos e dar a conhecer como poderá funcionar esta nova orquestra. A Orquestra Regional do Alentejo pretende facilitar o acesso à cultura, promover a música erudita, valorizar o património cultural e reforçar a ligação entre os vários municípios e comunidades da região. Durante a sessão foram também apresentados os critérios de candidatura, o modelo de financiamento e a estrutura prevista para a orquestra. O projeto deverá contar com uma forte participação dos municípios e das entidades culturais do Alentejo. A Cimbal afirma que reforça assim o seu compromisso com a cultura, a cooperação entre municípios e a valorização do território do Baixo Alentejo. A 22ª edição da Feira Agropecuária Transfronteiriça realiza-se de 11 a 13 de setembro em Vale do Poço. O evento é organizado pelos municípios de Serpa e Mértola, com o apoio da Junta de Freguesia de Santana de Cambas e da União de Freguesias de Salvador e Santa Maria, em Serpa. Dedicada à agricultura, à pecuária e à valorização dos recursos da região, a feira, segundo a organização, conta com exposição e venda de produtos agroalimentares e artesanato, maquinaria agrícola e um parque animal. O programa inclui ainda atividades ligadas à agricultura e à pecuária, colóquios, uma gala equestre, demonstrações com cães de pastoreiro, pastoreio, jogos tradicionais e uma caminhada. A organização destaca a feira como um espaço de encontro e partilha entre produtores, instituições e população, contribuindo para a valorização das produções tradicionais e para a dinamização da economia local. A realização conjunta pelos municípios de Serpa e Mértola reforça ainda a cooperação entre os dois territórios e a ligação entre as comunidades da região, segundo o comunicado. Setembro marca o início de um novo ano desportivo no Conselho de Ourique, com mais atividades, horários alargados e melhores condições para a prática da atividade física. A piscina municipal passa a funcionar das 7 às 20h30. A oferta desportiva é também reforçada com mais uma turma de hidroginástica, a introdução do ciclismo e uma nova turma de ténis para adultos. No total, a programação municipal ultrapassa as 80 aulas semanais. Segundo o comunicado, a piscina municipal dispõe ainda de melhores condições de acesso para pessoas com mobilidade reduzida, incluindo rampa de acesso, cadeira de rodas e elevador para entrada e saída da água. O espaço conta também com cacifos, muda-fraldas e outros equipamentos de apoio. A programação inclui natação, hidroginástica, atividade física, ciclismo, ténis, ginástica sénior, ginástica laboral, atividade física no pré-escolar e nos lares, atividades de enriquecimento curricular e o programa CCAFS. As atividades destinam-se a diferentes faixas etárias e chegam a várias localidades do Conselho de Ourique. O TLA Informação regressa às 18 horas para mais informação local e regional, comigo, Maria Serafim. Às 16 horas temos o simultâneo entre a TLA Rádio e a Renascença para as notícias do país e do mundo. Acompanhe-nos em 92.6 FM ou em tlaradio.net.
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0: Boa tarde, são 16 horas. 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
2: Boa tarde, são 16 horas. Vamos à atualização das notícias nacionais e internacionais neste simultâneo entre a TLIA Rádio e a Renascença.
3: A Estado das Comunidades admite mais portugueses entre os desaparecidos no Nepal. Neste momento são 3, 2 são irmãos. Ministra da Saúde reconhece falta de anestesistas no SNS e problemas na ULS de São José.
4: Nesta altura o Porto está a marcar 19 graus, Funchal, Ponta Delgada e Lisboa hoje a chegar aos 22 e Faro mais quente com 24 graus. Agora sim, a edição das 4, com Anabela Góis.
3: Em última hora, a indicação de que fica em prisão preventiva o condutor do carro que atropelou 16 pessoas em Albufeira. O homem de 35 anos, com uma taxa de alcoolemia de 1.29, foi ouvido há pouco em tribunal. Um casal de irmãos entre os 3 portugueses desaparecidos no Nepal. Informação avançada à Renascença pelo secretário de Estado das Comunidades, que indica que estão por localizar um homem e 2 mulheres. Depois das cheias repentinas que atingiram o Nepal e o Tibete, o governo tem estado a trabalhar com as embaixadas portuguesas na China e em Nova Delhi, na Índia, para coordenar a informação. Emílio Sousa explica que já hoje foi localizado vivo e em segurança um quarto português que era dado como desaparecido.
5: O português que vive em França, a família já conseguiu contactar e transmitimos a dizer que já conseguiram falar com ele e que está tudo bem. Durante a manhã também recebemos a informação de uma cidadã chinesa que está na Austrália, que tinha 2 amigos portugueses que estavam a fazer uma viagem pelo Nepal, 2 irmãos, um homem e uma mulher, e que não conseguia contactar com eles, portanto acrescentamos este grupo de desaparecidos. Portanto, neste momento temos 3 desaparecidos, 2 mulheres e um homem, neste acidente, digamos assim.
3: Emídio Sousa, nestas declarações à jornalista Maria João Costa, não exclui a hipótese de haver mais vítimas portuguesas. O mais recente balanço da Polícia do Nepal aponta para 359 mortos e há risco de nova inundação numa das zonas afetadas pelas cheias, depois de se ter formado um lago cujo nível continua a subir. Ataque numa escola na Alemanha faz 2 mortos. O incidente aconteceu nas imediações de Berlim e o suspeito de 19 anos já terá sido detido. Segundo a polícia, entre as vítimas está uma jovem de 18 anos e um homem de 30 que terá sido morto quando tentou impedir o ataque. A ministra da Saúde reconhece o problema da falta de anestesistas nos maiores hospitais do SNS, caso da ULS de São José, em Lisboa, onde, segundo o Sindicato dos Médicos da Zona Sul, há atrasos nas cirurgias e doentes transferidos para outros hospitais. Ana Paula Martins diz que o problema está identificado e que pela primeira vez foram abertas vagas carenciadas para São José e Santa Maria para tentar atrair especialistas.
6: É verdade que a anestesiologia é uma área difícil e nesta unidade local de saúde especificamente, que tem vários hospitais, é verdade que tem mais dificuldade em fazer as escalas, não só de urgência, mas também para depois os blocos operatórios. É algo que está identificado. Este ano, inclusive, nós até abrimos vagas carenciadas, foi a primeira vez que isto aconteceu, quer na unidade local de saúde de São José, quer na unidade local de saúde de Santa Maria. Esperamos agora, no concurso para o internato de especialidade, ter um número um bocadinho superior de vagas.
3: Declarações da Ministra da Saúde em Lisboa, onde esta manhã deu sangue no IPST, que tem alertado para as reservas em baixa, sobretudo nos tipos de sangue A e 0. O Primeiro-Ministro rejeita qualquer alteração à Segurança Social na presente legislatura e apela ao sentido de responsabilidade da oposição. À margem de uma visita ao aeroporto de Lisboa, para a qual só foi convidada a agência Lusa, Luís Montenegro voltou a garantir total confiança no Ministro da Administração Interna. Quase um ano depois do acidente com o elevador da Glória em Lisboa, estão concluídas apenas as indenizações a famílias de 4 das 16 vítimas mortais. Em comunicado, a Fidelidade revela que já assumiu 2,3 milhões de euros em despesas e indenizações. E no próximo domingo, Inês, vai haver cortes de eletricidade em vários pontos do país. A E-Redes tem previstas 112 intervenções para trabalhos de manutenção nos distritos de Lisboa, Leiria, Coimbra, Viseu e Beja. Na página da empresa é possível encontrar os locais e os horários dos cortes de eletricidade, que variam entre as 5 da manhã e o meio-dia. Portanto, para não termos surpresa, exato, nada como ir à página da E-Redes.
4: Tal e qual. Obrigada pela informação, Anabela, e até já.
3: Até já.
2: Foram as notícias do país e do mundo neste simultâneo entre a Télia, a Rádio e a Renascença. Às 18 horas temos o Télia Informação para as notícias locais e regionais comigo, Maria Serafim, numa edição de Jorge Palma. 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
6: Boa tarde. São 17 horas. 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
9: Boa tarde, são 18 horas. 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
11: Boa tarde, são 18 horas. Fique já a seguir com o último TLA Informação do dia para as notícias locais e regionais. Um acidente rodoviário provocou ontem uma vítima mortal e um ferido ligeiro na Estrada Nacional 387, ao quilómetro 10, entre Faro do Alentejo e Pero Guarda. Segundo os bombeiros voluntários de Cuba, a ocorrência envolveu a colisão de um veículo ligeiro com um animal. Após a colisão, a viatura entrou em despiste e incendiou-se, provocando também um incêndio numa zona de pasto. Nas operações de socorro estiveram envolvidos 10 veículos e 29 elementos, entre os bombeiros voluntários de Cuba, os bombeiros voluntários de Ferreira do Alentejo, a viatura médica de emergência e reanimação de Beja e a Guarda Nacional Republicana. As causas do acidente estão a ser apuradas. A vereadora da Ação Social, Ana Dias, visitou os trabalhos do projeto Just a Change, que estão a decorrer nos concelhos de Sines e Santiago do Cacém. Em parceria com a Associação Just a Change e a Fundação Galp, o município de Sines apoia, pelo terceiro ano consecutivo, este projeto de intervenção em habitações degradadas através de trabalho voluntário. Em 2026 estão a ser intervencionadas 3 habitações no concelho de Sines, uma na Cabeça da Cabra e 2 em Morgável, junto à Praia da Oliveirinha. O campo de trabalho envolve cerca de 30 pessoas, entre voluntários e coordenadores. A Câmara Municipal assegura o alojamento e as refeições dos voluntários, presta vários apoios logísticos e atribui um apoio financeiro de 10 mil euros. O Núcleo de Santiago do Cacém da Associação Missão Coragem está a promover a criação de uma manta de retalhos de grande dimensão numa iniciativa de sensibilização para o cancro da mama e de homenagem a todas as pessoas que enfrentam a doença. O projeto convida a comunidade a participar através da criação de retalhos que serão unidos para formar uma peça representativa da união e do apoio da população. Durante este mês decorreram oficinas de trabalho. Em setembro será feita a recolha e união dos retalhos e em outubro a montagem da exposição. A apresentação da manta está marcada para o dia 9 de outubro, na sala multiusos da Fundação Caixa Agrícola Costa Azul. Os interessados podem participar com retalhos de 30 por 30 cm ou de 30 por 60 cm, utilizando técnica livre e incluindo o logotipo da Associação Missão Coragem. Os utentes do Centro de Dia da Santa Casa da Misericórdia de Sines aderiram ao projeto fazendo rosetas para a manta da coragem. A organização aceita também contributos de materiais para a construção da manta. Está marcada para o dia 7 de setembro, às 19 horas, a cerimónia de inauguração do Centro Escolar de Mértola. O novo equipamento representa um investimento no concelho e, segundo o mesmo, pretende reforçar as condições de ensino e aprendizagem, proporcionando uma resposta mais adequada à comunidade educativa. A cerimónia realiza-se no Centro Escolar de Mértola. O município de Mértola convida a população a participar neste momento, que assinala a entrada em funcionamento deste novo espaço dedicado à educação. A nova residência Europa em Beja já começou a receber primeiros residentes. São os estudantes da Universidade Politécnica de Beja que tiveram acompanhamento dos serviços de ação social. A residência tem capacidade para 503 camas e representa um reforço da oferta de alojamento para estudantes em Beja. O novo espaço pretende proporcionar melhores condições de acolhimento, conforto e bem-estar à comunidade estudantil. Os estudantes que procuram alojamento podem contactar os Serviços de Ação Social da Universidade Politécnica de Beja para conhecer as soluções disponíveis. Os estudantes já matriculados podem apresentar a sua candidatura ao alojamento através da página dos Serviços de Ação Social. A Câmara Municipal de Aljustrel afirma que está a sensibilizar a população para a importância da correta colocação dos resíduos domésticos. A autarquia recomenda que os resíduos sejam sempre acondicionados e colocados nos contentores próprios, respeitando os horários definidos para a recolha. Na área da residência, o contentor fechado deve ser colocado na rua a partir das 19 horas, apenas nas noites em que está prevista a recolha. A medida pretende evitar que os resíduos permaneçam expostos durante o dia e contribuir para manter o concelho mais limpo. O município de Aljustrel lembra que a colaboração de todos é essencial para melhorar o funcionamento da recolha de resíduos. A Polícia de Segurança Pública vai estar em Almodóvar amanhã, numa ação destinada à entrega voluntária e à regularização de armas de fogo. A iniciativa é promovida em conjunto com o município de Almodóvar, no âmbito da terceira edição da Operação Armas em Segurança Tour de Verão 2026. Segundo a entidade, o objetivo é aproximar os serviços especializados da Polícia de Segurança Pública dos cidadãos e facilitar a regularização da situação legal das armas de fogo. A ação decorre amanhã na sala de sessões da Câmara Municipal de Almodóvar, entre as 9h30 e as 12h30 e entre as 14h e as 16 horas. A iniciativa pretende também sensibilizar para a importância de comportamentos responsáveis na detenção, guarda, transporte e utilização de armas de fogo. A Associação Star celebrou um protocolo de colaboração com as duas uniões de freguesias da cidade de Beja, com o objetivo de reforçar a capacidade de resposta a pessoas e famílias em situação de vulnerabilidade social. Em comunicado, foi transmitido que a parceria permite uma maior articulação na sinalização e acompanhamento de casos que necessitem de apoio de emergência. As uniões de freguesia de Santiago Maior e São João Batista e de Salvador e Santa Maria da Feira ficam responsáveis pela sinalização das situações que considerem necessitar de acompanhamento por parte da Associação Star. Sempre que se justifique, poderão ser mobilizadas respostas da Associação através dos projetos Marmita, Ser e Raízes. A Associação Star considera que estes protocolos representam mais um passo na cooperação com as entidades do território com o objetivo de reforçar o apoio à população em situações de maior vulnerabilidade. As piscinas municipais de Alvite recebem amanhã uma ação de sensibilização sobre a prevenção do cancro da pele. A iniciativa, intitulada Com o Sol Não Se Brinca, Rota da Prevenção, decorre entre as 14h30 e as 17h e é promovida pelo Núcleo Regional do Sul da Liga Portuguesa contra o Cancro, em parceria com o Grupo de Apoio de Beja e o Voluntariado de Alvite. A ação inclui jogos e atividades de sensibilização para crianças e famílias, com informação sobre os cuidados a ter durante a exposição solar. A participação é gratuita e aberta ao público. A organização alerta para a importância de utilizar proteção adequada, nomeadamente sombra, óculos de sol, chapéu, roupa protetora e protetor solar. O secretário de Estado da Administração Local e Ordenamento do Território, Silvério Regalado, participa na abertura oficial da Feira de Agosto, em Grândola. A participação acontece a convite do presidente da Câmara Municipal. Promovida pelo município de Grândola, a Feira de Agosto decorre durante 5 dias e mantém a tradição de uma das mais antigas feiras francas do país, conforme a nota de imprensa. Com 400 anos de história, o evento é considerado o maior organizado anualmente pelo município de Grândola, reunindo uma programação diversificada e contribuindo para a dinamização económica, social e cultural do concelho. Odmira celebra nos dias 7 e 8 de setembro as festas em honra de Nossa Senhora da Piedade, que integram também as comemorações do Dia do Município. A programação decorre no recinto da Capela de Nossa Senhora da Piedade e inclui momentos religiosos, culturais e de convívio. No dia 7 há música, espetáculos de rua, momentos de canto, fogo de artifício e baile com Humberto Silva. No dia 8, feriado municipal, realiza-se, pelas 11 horas, a sessão solene comemorativa do Dia do Município na Igreja da Misericórdia. Serão atribuídas medalhas municipais de mérito a António Manuel Nobre Louçã e Deodato Inácio dos Santos. As festas são organizadas pela Paróquia de Odmira, com o apoio do Município de Odmira e da Junta de Freguesia de São Salvador e Santa Maria. A exposição fotográfica de Higino Espinho, integrada na iniciativa Domingos com História, tem este fim de semana a sua última sessão. A exposição pode ser visitada no próximo domingo, dia 30 de agosto, entre as 15 e as 18 horas, no pavilhão de Trigaches. A mostra reúne fotografias que registam pessoas e lugares do passado da freguesia. A organização destaca ainda a participação da população na identificação de rostos e locais presentes nas imagens, contribuindo para preservar e dar a conhecer estas memórias da comunidade. Esta será a última oportunidade para visitar a exposição. Setembro marca o início de um novo ano desportivo no concelho de Ourique, com mais atividades, horários alargados e melhores condições para a prática de atividade física. A piscina municipal passa a funcionar das 7 às 20h30. A oferta desportiva é também reforçada com mais uma turma de hidroginástica, a introdução do ciclismo e uma nova turma de ténis para adultos. No total, a programação municipal ultrapassa as 80 aulas semanais. Segundo o comunicado, a piscina municipal dispõe ainda de melhores condições de acesso para pessoas com mobilidade reduzida, incluindo rampa de acesso, cadeira de rodas e elevador para entrada e saída da água. O espaço conta também com cacifes, muda-fraldas e outros equipamentos de apoio. A programação inclui natação, hidroginástica, atividade física, ciclismo, ténis, ginástica sénior, ginástica laboral, atividade física no pré-escolar e nos lares, atividades de enriquecimento curricular e o programa CCAFS. As atividades destinam-se a diferentes faixas etárias e chegam a várias localidades do concelho de Ourique. O próximo bloco informativo chega amanhã à Telia Rádio pelas 9 horas, comigo, Maria Serafim. Mantenha-se desse lado em 92.6 FM ou em teliaradio.net.
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6: Boa tarde. São 19 horas. 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
7: Boa noite, são 20 horas. 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

0: 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Boa noite, são 21 horas. 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
5: Boa noite, são 22 horas. 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
0: Boa noite, são 23 horas. 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
5: Boa noite, são 24 horas.
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6: Boa noite, é uma hora.
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